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1: 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Isso aí está bom. 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
1: 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A película já não está em cinemas, mas sim, o bucket aqui está disponível. Que bem, esse é o qual nós temos Speed. A parte da película, não, naturalmente, mas nem vou mencionar. Nós temos Spider-Man, que está ali já o episódio. E me tem que acordar um turno, nós abrimos por de 1h30. Que bem, se invitar cada pessoa, amante de Spider-Man, naturalmente, para ver a película aqui, para desfrutar de já. E sem dúvida também, é um qualquer. Será conhecido um pouco nesse ano, nós temos fim de semana também. Já sabe, que já domingo, que está 1 e 2 de agosto, nós temos meet and greet. Nós temos um personagem de Spider-Man, que a pessoa não por bem saca para trás com ele. Só que está já sabe, dia 1 e já domingo, dia 2 de agosto. Todos os dias, começa a for de 5 horas da tarde, até com 7 horas e meia. Mas aqui está o evento que nós temos para fim de semana aqui, na The Movies, com o lançamento de película de Spider-Man, que é Brand New Day.
2: Muy bom.
1: Seguro
2: que me deu aí, sonam Spider-Man também tem. Para mostrar,
1: sim, weekend.
2: Chanan, saca para trap. 2 dias, não?
1: Correto. Já sabe, e já domingo, tu 2 dias, tá 5 horas para 7h30. Então, durante o horário aí, porta para mim que a película, depois da película, men, tá welcome, e tour bem e saca para trap, e naturalmente, o que a película também.
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